0: Saudades desta voz única, quem não tem, que fez parte de uma das grandes bandas de sempre, os Queen. A próxima é de Gary Lowe e logo depois ouvem Fast Love de George Michael.
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Jorge Michael esteve pela primeira vez em Portugal em concerto e foi em Coimbra, no Estádio Cidade de Coimbra, no dia 12 de maio de 2007. Ouviram Fast Love, a seguir Drive dos Cars, depois os Duran Duran. Obrigado pela companhia, vocês são os maiores.

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0: Hoje lembramos Scooby-Doo no Clube 80. Scooby-Doo é uma série animada criada por Joe Ruby e Ken Spears. Inicialmente a série foi produzida pela Hanna-Barbera, mas a editora Hanna-Barbera foi absorvida pela Warner Bros. Em 2001.
2: And that's why there hasn't been anything good written since the 1970s.
0: É o desenho animado americano com o maior número de temporadas de todos os tempos. Perde apenas para os Simpsons.
2: Thank you. Okay.
0: Quatro adolescentes armados em detetives, Fred, Velma, Daphne e Salsicha, com o Scooby-Doo, um cão alemão que fala
3: "Can we just be friends?",
0: viajam numa carrinha, máquina de mistério.
4: We need your help.
0: E ajudam a investigar casos estranhos. Visitam lugares inóspitos, casas mal-assombradas, parques abandonados, pântanos e ilhas. A maioria das vezes são ameaçados por monstros, zumbis e outros tipos de vilões, a que chamam fantasmas. Os detetives seguem pistas, fogem dos vilões e muitas vezes vêm-se perdidos em labirintos, passagens secretas e caves escuras. Geralmente, dividem-se sempre em dois grupos quando vão à procura de pistas. Fred, Daphne e Velma vão para um lado, enquanto Salsicha e Scooby vão para o outro e sempre acabam perseguidos pelos vilões do episódio.
5: Let's get out of here.
0: A fórmula dos episódios é sempre a mesma, mas sem isso, o brilho do programa nem existia. Depois de uma cena de perseguição ou uma sequência musical por meio de algum plano ou ideia mirabolante, os vilões sempre são apanhados. Após serem desmascarados, os vilões costumam dizer "Eu tinha conseguido se não fossem aquelas crianças e aquele cão idiota". Este bordão faz parte de todos os desenhos animados realizados desta série.
6: Like mine bringing me back some too?
0: Quando gravou a canção Strangers in the Night, Frank Sinatra não podia imaginar que iria inspirar Scooby-Doo. Este nome, Scooby-Doo, o nome de Scooby-Doo, vem no trecho da música de Sinatra, onde ele canta Dooby-Doo. Num voo para Los Angeles, o Sr. Silverman ouviu a canção de Sinatra e Dooby-Doo não lhe saía da cabeça. Rebatizou o desenho de Scooby-Doo, Where Are You? E tornou-se Scooby-Doo, a estrela do programa.
7: I was putting them to sleep. It's their bedtime.
6: That's a good one. Right, Scooby-Doo?
0: Huh? Hoje trouxemos ao Clube 80 um dos cachorros mais famosos do mundo, Scooby.

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0: 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Boys Do Fall In Love, de Robin Gibb, dos Bee Gees. Agora mais uma enorme canção, Break.
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1: Esta é a música dos 30ões, 40ões, 50ões e por aí fora. Depois de Holiday Rap de MC Michael G e DJ Sven, deixo duas de Mark Almond. A primeira é Say Hello, Wave Goodbye. Obrigado pela paciência que tiveram em ouvir as músicas do século passado. Eu volto na próxima semana.

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1: São 6 horas.

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0: e Cox dos já extintos Too Much, em foco hoje no Super Clássico com este Girl. Estávamos em 2010 e o melhor estava para vir. E para vir está Paulo Flores nos Reis do Semba com Cunanga de Amor. Sejam bem-vindos, estão a ouvir Super Kizomba FM.
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0: Show, a escolha do DJ Arby para Afro and Funk Fever desta quinta-feira, e a nossa estreia é esta produção da Shots Records que estamos a ouvir. A interpretação é de Mula Júnior. O tema chama-se Rainha do Meu Reinado. Pode ser ouvido aqui, claro, também na SoundCloud Super Kizomba, e foi alvo de envio direto por parte do intérprete. Um abraço, Mula Júnior, e continuação de um super trabalho.
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0: de George, número 2 no Top 10 Super Kizomba, depois a Bachata de Prince Royce no ritmo latino Culpa al Corazón e encerramento com o Power Play desta semana, DJ Elo com os bandidos neste Quer Me Dar. E amanhã damos mais música à hora que habitualmente nos escutam. Portem-se bem. Muito obrigado.
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Estamos a abrir mais 60 minutos de música com curiosidades na tua rádio. Eu sou o Gabriel Antunes e ao longo dos próximos 60 minutos trago-te música em boa onda com algumas curiosidades pelo meio. São as melhores da atualidade, de quando em vez, os sucessos do antigamente cruzam o nosso caminho. Caso pretendas me contactar, podes fazê-lo para ondadogabriel@gmail.com. ondadogabriel@gmail.com. Fico à espera dos teus e-mails, eles vão ser todos lidos aqui.

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1: São 60 minutos de música com algumas curiosidades na tua rádio. Sabias que, segundo um estudo muito sério, chegaram à conclusão que cerca de 60 a 80% dos gatos que têm pelo menos um dos olhos azuis é surdo. Ouviste bem? Portanto, este estudo extremamente interessante chegou à conclusão que cerca de 60%, dizem eles que é entre 60 e 80% dos gatos que têm pelo menos um dos olhos azuis é surdo.

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1: São 60 minutos de música com algumas curiosidades pelo meio na tua rádio. Sabias que na China a maior parte das casas de banho públicas são realmente públicas e até mais do que isso, são coletivas. Portanto, algumas das casas de banho públicas lá para as bandas da China é dessa maneira. Portanto, vais à casa de banho, é coletivo. Portanto, se tiveres já, passa aí um bocadinho de papel. O meu já acabou aqui, olha. Estende aí o braço, dá cá o papel. Está feito, pronto.

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1: São 60 minutos de música com algumas curiosidades pelo meio e também alguma boa disposição. Sabias que um bebê acabado de nascer tem mais pelos do que nós adultos? Portanto, não são todos, não é? E até porque os adultos, alguns têm mais, outros menos, não é? Mas regra geral, não generaliza... Diz lá, Gabriel. Generaliza... É assim, não é?

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2: 60 minutos de música com algumas curiosidades pelo meio na tua rádio. Sabias que na Suíça, se chumbares muita vez na passagem da carta de condução, eles podem exigir testes psicotécnicos para ver se estás realmente apto a poder conduzir. Portanto, isto era para as bandas da Suíça, caso, portanto, falhes muitas vezes os exames para a passagem da carta de condução, eles têm o direito de exigir testes psicotécnicos para saber se realmente a pessoa está completamente apta a poder conduzir. Música e também curiosidades na tua rádio, de quando em vez os sucessos do antigamente cruzam o nosso caminho.

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1: 60 minutos de música com algumas curiosidades na tua rádio. Sabias que a primeira guitarra de Elvis Presley custou $12.95? Exatamente, portanto foi este o preço da primeira guitarra de um dos nomes mais célebres de todos os tempos da história do rock and roll. Custou $12.95.

919-978-5978 para enviar uma SMS ou uma mensagem no WhatsApp. Feel your eyes, they all over me.

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1: Praticamente a concluirmos mais 60 minutos de música com curiosidades pelo meio na tua rádio. Antes de ir embora, deste mais uma curiosidade, e uma curiosidade algo interessante. Foi um estudo realizado nos Estados Unidos na década de 90. E neste estudo eles chegaram à conclusão que quanto mais uma pessoa é diplomada, mais se masturba. Ouvistes bem? Portanto, isto foi um estudo feito nos anos 90 nos Estados Unidos. Dizem eles que quanto mais a pessoa é masturbada, não, mais é formada, mais se masturba. É desta forma que terminamos mais 60 minutos de música com curiosidades na tua rádio. Estamos com o Sr. Silver Pozzoli.

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1: Boa noite, são 10 horas.
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2: Boa noite, sejam bem-vindos. E vamos lá dar aqui um grande apoio à nossa seleção para sermos campeões do mundo. Vamos cantar os tempos.

E é verdade, vamos lá dar a força a Portugal para o Campeonato do Mundo de 2026. Hoje é quinta-feira, dia 4 de julho de 2026. É o dia do Corpo de Deus e o Dia Internacional das Crianças Inocentes Vítimas de Agressão. É o dia 155 e faltam 210 dias para terminar 2026. A semana é 23 e 2026 já percorremos 42,5%. A lua de hoje está na fase mudante e hoje é o momento para darmos os parabéns a um grande senhor da música portuguesa. Não é Alexandre, não é o Carlos Paião, também não é o Luís Riaga, nem é essa gente toda. É um senhor que faz ao seu mais belo estilo a bonita idade que os tem. E porquê que tem hoje esta bonita idade? Porque conseguiu resistir às torturas, conseguiu resistir a todas as atrocidades que a vida nos dá. Ele chama-se Jorge Palma, não é o Jeremias, o Fora da Lei, mas ele vai interpretar aqui o Jeremias, o Fora da Lei. Calma, Jorge.

Vamos lá, cambada, escutámos Jorge Palma, Jeremias, o Fora da Lei. Depois também ficámos com o Frágil, este que estamos a ouvir, numa homenagem a Jorge Palma, que hoje faz anos, é verdade, faz uns anos o nosso grande Jorge Palma, o homem das palminhas, palminhas, palminhas. E a seguir tem uma pulga, e eu com as pulgas, tenho uma pulga atrás da orelha. Qual teria sido o resultado da França, que perdeu hoje? O grande Lino é que nos traz toda essa informação.

É verdade, já estamos aqui com os Mamos e a nova catrineta. Antes que, depois da pulga do grande Fernando Correia Marques, me chegue por cá, imaginem só, as pulgas da Tonicha. Não, não chegam, porque agora vamos para o som e a história dos Mamos. Vamos à nova catrineta.

agora virá a justiça do diabo com os Marafonda. Pois é, grandes músicas tocam aqui na tua Portugal Star. .pt. E o álbum está dito. É a justiça do diabo com o

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0: diabo por aqui passaram os Galandu Galandaina com Baila Siriguaçá. Ainda vamos ter uns dias da história com o Daniel Vieira e abrimos a segunda meia hora com os Gata de Lisboa, Brics de Almeida. Completamos a sequência com a Brigada do Vitor Jara, o Senhor da Serra é Meu, e a Banda do Casaco, Malfa Magrifada. A rádio é assim, está feita, vamos continuar por cá até à meia-noite. E a última janela,
1: 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Uma compilação de Paulo Jorge de Sousa Pinto, com edição de Daniel Vieira. 4 de junho de 1913. Ação de protesto de Emily Davison, em Inglaterra. Teve lugar neste dia o Derby de Epsom, uma das mais importantes corridas de cavalos em Inglaterra. Quando os cavalos em competição passaram na última curva, antes da reta final, uma mulher passou pela barreira de proteção e colocou-se no meio da pista. Pouco depois foi colhida por Anmer, o cavalo do rei Jorge V. O incidente foi registado em vários filmes que cobriam o evento. O jockey não sofreu lesões graves, mas a mulher foi de imediato levada para o hospital. Morreu 4 dias depois, devido a fraturas no crânio. Chamava-se Emily Davison e era uma ativista do movimento sufragista que lutava pela concessão do direito de voto às mulheres. Nunca foram inteiramente esclarecidas as razões do seu ato. Investigações recentes apoiam a tese de que terá tentado colocar uma bandeira com as cores do movimento sufragista num dos cavalos em competição e que foi colhida pelo cavalo do rei por acidente. Emily Wilding Davison tinha 40 anos de idade e era originária de uma família de classe média londrina. Em 1906, juntou-se à Women's Social and Political Union, a mais militante organização feminista inglesa que lutava pelos direitos das mulheres e, em particular, pelo direito de voto. Deixou então o seu trabalho como professora para se dedicar integralmente à causa sufragista. Pouco depois foi presa, a primeira de 9 vezes. Entrou em greve de fome em várias detenções e foi frequentemente alimentada à força na prisão. Os eventos deste dia mereceram ampla cobertura por parte da imprensa e causaram enorme impacto na opinião pública. A morte de Emily Davison constituiu um momento da viragem na luta do movimento sufragista. A pressão pública e o início da Primeira Guerra Mundial levaram o governo britânico a decretar uma amnistia e a libertar todas as ativistas presas no ano seguinte. Em 1918, foi promulgada uma primeira lei a alargar o direito de voto às mulheres e, finalmente, 10 anos mais tarde, foram abolidas as últimas restrições ao direito de voto feminino. 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

Muito bonito, não há dúvida de uma. Vamos agora até Lisboa. Pois é, neste magnífico trabalho do Jiboia, Lisboa, o trabalho de Manzarra.

Lisboa, mas é tempo de trazer-se o estado de tempo, a previsão do estado de tempo para amanhã, sexta-feira, segundo o IPMA, Instituto Português do Mar e da Atmosfera. Reserva-nos para 5 de junho de 2026. O céu é um pouco nublado limpo, a apresentar períodos de mais nubosidade no mínimo do litoral a partir da tarde, com períodos de chuva fraca a partir do fim da tarde no mínimo do litoral. O vento fraco a moderado até 30 km de noroeste, a superar por vezes forte até 40 km, com rajadas até 65 km no litoral oeste sul do Cabo Raso, e em especial durante a tarde e nas terras altas, em especial do centro e sul, a rodar temporariamente para oeste na costa do Sotavento Algarvio durante a tarde, pequena descida da temperatura mínima. Quanto ao estado do mar, a costa ocidental irá ter as ondas do noroeste com 2,5 metros a 3,5 metros, diminuir gradualmente para 1,5 metro a 2 metros. Temperatura do mar, 16 a 17 graus. Costa sul, ondas inferiores a 1 metro. Temperatura do mar, 19 a 20 graus. Meteorologista Paulo Leitão. E este é o Comidinho. Pois é, já sabem. Já ouvimos os registros do acordeão. O corridinho dançado para, imaginem só, os Íris, que são mesmo lá daquela zona dos Algarves, ou próximo disso.

E que belo cordeiro este! Agora ficamos, depois do cordeirinho, cansados com os Capitão Mocho. Não me apetece que este microfone me esteja a fazer feedback. Vamos lá resolver aqui um pouco a questão. Sim,

0: aí, pá.
1: Mas a Crisol também está a fechar, pá.
2: Pois está, pá.
1: É pá, logo agora que eu estava a pensar em comprar um servicinho, pá, aquele número 4 de louças tão bonito, pá, para a minha Maria, pá.
2: Olha, vai à China, pá.
3: Já te safaste. Vamos ter mesmo que ir à China.

Senhor, senhora, vamos abrir na segunda hora com este magnífico de Carlos Paião. Já fica o que resta desta primeira hora e depois logo trazemos este magnífico tema para ouvirmos na íntegra, porque Carlos Paião é sempre associado ao mês de junho e à restauração e até São Bento e a sua revolução. E ontem tivemos mais uma vez gente que se portou muito mal na Assembleia da República, à frente à Casa da Democracia, com o desrespeito perante este ato tão nobre que é ser democrata. Vamos ficar com estes sons até ao final da primeira hora de hoje, para iniciarmos a segunda hora com este magnífico tema de Carlos Paião, Lá Longe, Senhora, uma recordação de sempre e para sempre.

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e deixa-te de aventuras, Ban, porque hoje celebra-se o Dia do Corpo de Deus, é um feriado nacional religioso e celebra-se sempre uma quinta-feira e ocorre na segunda quinta-feira ao domingo de Pentecostes e celebra-se anualmente entre 21 de maio e 24 de junho. Enquanto o Pentecostes é celebrado 50 dias após a Páscoa, o Corpo de Deus é celebrado 60 dias depois. Desde o século XIII, a celebração acontece por ocasião das visões de uma freira belga. Na altura, Deus apareceu-lhe e mostrou o seu desejo de comemorar a Eucaristia, o que inicialmente acontecia apenas na Bélgica. Em 1264, o milagre de Bolsena. Muito bem, estou aqui com algumas dificuldades na leitura. Vamos lá parar aqui este baile da biblioteca e depois do mundo de aventuras que tivemos, deixemos-nos de aventuras e deixem-me dizer-vos que o Dia do Corpo de Deus é feriado nacional religioso que se celebra sempre a uma quinta-feira. Ocorre na segunda quinta-feira a seguir ao domingo de Pentecostes e celebra-se anualmente entre 21 de maio e 24 de junho. Enquanto o Pentecostes é celebrado 50 dias após a Páscoa, o Corpo de Deus é celebrado 60 dias depois. Desde o século XIII, a celebração acontece por ocasião das visões de uma freira belga. Na altura, Deus apareceu-lhe e demonstrou o seu desejo de comemorar a Eucaristia, o que inicialmente acontecia apenas e só na Bélgica. Em 1264, o milagre de Bolsena impulsionou a celebração do Corpo de Deus em todo o mundo. Segundo se conta, um padre não acreditava fielmente na transubstanciação, momento em que as partículas de farinha são transformadas no próprio corpo de Jesus, presenciou sangue a escorrer de uma hóstia, facto que comunicou ao Papa. Na sequência desse evento, foi instituída pelo Papa Urbano IV em 1264, promulgada em 1317, Concílio Geral de Viena, vem do latim Corpus Christi. Trata-se de uma festa de guarda com vários séculos, onde os católicos devem participar com a ida à missa e tem como fim celebrar o mistério da Eucaristia, o sacramento em que os fiéis recebem o corpo e sangue de Jesus Cristo. Foi feriado até 2012, altura em que o governo português decidiu que este feriado religioso de tradições católicas seria eliminado. Assim, a partir de 2013, deixou de ser feriado. Entretanto, em 2016, segundo o governo de António Costa, voltou a considerar-se a comemoração do feriado como feriado nacional em várias localidades do país. Realizam-se procissões e festas religiosas. As ruas são decoradas com flores e em algumas localidades são colocados tapetes florais no chão. Para quê? Para que possa passar a procissão. É também comum a igreja celebrar as primeiras comunhões e comunhões solenes de crianças e jovens. E assim vos falamos deste dia do Corpo de Deus. Agora sim, vamos lá ao baile da biblioteca.

Então e já acabou o baile? Não, não pode acabar o baile desta forma. Claro que não pode acabar o baile desta forma. Às vezes os sistemas deixam-nos mesmo de cabeças no ar. Por isso, vamos lá, estamos todos de cabeças no ar para este baile de biblioteca. Vale a pena ouvir este magnífico tema. Depois vamos às dúvidas.

vários prémios que não está por aí tudo preso. Já a seguir, Se Eu Quero É Viver, saiu Os Humanos, aqui a recordar também o António Variações, que está a fazer anos que partiu, mas que continua para sempre entre nós. Ele quer-se é viver, é o tema que aqui interpretado por Camané.

Internacional das Crianças, Inocentes Vítimas de Agressão, assinala-se atualmente a 4 de junho. Longe de ser de celebração, trata-se de um momento de sensibilização, reflexão e compromisso para com a proteção dos direitos das crianças em todo o mundo. Esta efeméride recorda milhões de crianças que são vítimas de violência física, psicológica, emocional ou sexual, ou chamar a atenção para a necessidade de criar ambientes seguros onde possam crescer, aprender e desenvolver-se de forma saudável. Foi instituído pela ONU em 1982. Surgiu inicialmente como uma forma de reconhecer o sofrimento das crianças afetadas por conflitos armados e atos de violência. Com o passar dos anos, o significado foi alargado para abranger todas as formas de agressão e abusos contra menores, independentemente do local onde ocorram. Podem manifestar-se de diversas formas e ocorrer em diferentes contextos, incluindo o ambiente familiar, escolar, comunitário ou institucional. Entre as situações que afetam crianças em todo o mundo encontram-se maus-tratos físicos, abuso psicológico e emocional, exigência e abandono, exploração laboral infantil, abuso e exploração sexual, tráfico de crianças, casamento infantil, violência associada a conflitos armados. Muitas destas situações permanecem ocultas, tornando ainda mais importante a prevenção, a denúncia e o acompanhamento das vítimas. As crianças encontram-se numa fase fundamental do seu desenvolvimento físico, emocional e social. Experiências traumáticas durante a infância podem ter consequências duradouras na saúde, na aprendizagem e no bem-estar ao longo da vida. Garantir a sua proteção é uma responsabilidade partilhada por toda a sociedade, envolvendo pais encarregados de educação, familiares, escolas e educadores, profissionais de saúde, autoridades públicas, organizações da sociedade civil, comunidades locais, e assim é possível vivermos com maior harmonia. Pois claro, só grandes músicas tocam aqui na tua Portugal Stars. E vamos ouvir este tema do início. Ele, Luís Portugal, leva-nos até à Romaria. Vamos escutar-se.

José, espera lá um bocadinho. Vamos lá então aqui pôr os pontos nos is, porque no dia em que o rei fez anos, vamos lá perceber o que é que aconteceu por cá. É verdade, os Grinwinos, uma recordação de todos os tempos, e continuo aqui com algum feedback na minha orelha direita, e por isso vou aqui diminuir este volume de auscultadores. Vamos então ouvir este...

0: Esta Bruna Jorge Palma, Mário Mata e o resto da malta. Vamos embora. Trauteando o Porto Covo, tenho aqui um verbo novo, eu estou ruivelozeando. Meto o verbo num canudo, canto de. Esta é para Jorge Palma, Mário Mata e o resto da malta. Vamos embora. Trauteando o Porto Covo, tenho aqui um verbo novo. 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Trauteando o Porto Covo, tenho aqui um verbo novo.
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2: Parece que fiquei aqui com algumas anomalias no sistema. Vamos lá então. Ver se a gente consegue escutar Rui voseando o Zimba.
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que vos propusemos antes de abalar, porque o canto das Servas vem aí com a Celina da Piedade e com ela chega também o resumo do estado de tempo para amanhã, segundo o IPMA, Instituto Português do Mar e da Atmosfera, que nos reserva o céu pouco nublado, aumentando a nebulosidade e com possibilidade de chuva fraca a partir do fim da tarde, o vento noroeste temporariamente forte. E quanto à programação para o fim de semana, ela aí vem, mas dizer-vos que amanhã ainda vamos ficando com a programação habitual, e dizer-vos também que amanhã vos diremos qual será a programação para o fim de semana, sendo que hoje ainda é quinta-feira. Celina da Piedade, vamos ficar então por aqui.

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